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Existe uma teoria que se chama 90-10, onde uma pessoa tem 90% daquilo que você procura em alguém. Só que você foca naqueles 10% que falta. Aí você sai pra rua, se aventura, e realmente você encontra aqueles 10%, mas não se deu conta que perdeu os 90%.

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0: 5:02.
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16: 5 horas e 24 minutos.

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10: 5:42.
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4: 6:01.
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0: É um bom dia, good morning, bom giorno. Estamos chegando com mais um programa Bom Dia Integração pela Rádio Integração FM Arroio do Meio, região dos Vales. Hoje é domingo, dia 6 de setembro.
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0: temos aí esse final de semana emendado por mais um feriado, que amanhã é o 7 de setembro.
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0: É feriado nacional.
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0: Então nós temos as datas comemorativas para esse dia 6, dia do alfaiate, dia do sexo. Ontem nós tivemos o dia do irmão.
1: E o fim de semana curtir, que tal, que tal?
0: Temperaturas um pouco mais baixas no dia de hoje, estamos com 7 graus e 3 décimos a temperatura. Temperaturas aqui na região oscilando entre 5 a 9 graus.
1: Que bom, que bom.
0: Mas a previsão é de tempo bom para o dia de hoje, umidade relativa no ar em 79% e previsão da temperatura alcançar os 16, 17 graus no dia de hoje. Amanhã, diz que amanhã é um pouco mais frio, é para ser um pouco mais frio amanhã e também na terça-feira. A partir de quarta-feira começa a subir a temperatura, de quarta para quinta já tem previsão de pancadinha de chuva. A maior parte da chuva estão dando para sexta-feira, estão dizendo aqui em 35 milímetros.
1: Podemos sair por aí, fazer um programa legal. Fim de semana, curtir.
0: Vamos trazendo algumas informações. Temos aqui festas também. Hoje tem baile da melhor idade, tem encontros de famílias. Hoje tem no baile mulher da família Espor, tem lá em Cairu. Temos aí a encontro da família Kreutz. Temos a festa do associado do Esporte Clube Rui Barbosa. Temos baile da melhor idade na linha Land, na Estrela do Esperança, da linha Land. Loteria somente amanhã de manhã, só hoje à noite, né? Nós tivemos aí já no futebol, o Juventude ficou no 2-2. No finzinho, o Juventude levou um empate contra o Atlético Goianiense jogando em casa, mas continua líder. Temos aí o Internacional joga hoje também pelo Campeonato Brasileiro. O Grêmio joga só amanhã.

0: também. Dona Nelson, Judite Paronen, Rui Barbosa, Travessão, Delighted Fitra, Belga, Tei Andringa Gão, Good Morning, Fai.
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0: É também o Mano Cício, bom dia, grande abraço, mano. É. Ótimo domingo, na Medianeira, Rui do Meio. Da Fuga de Sinaide, família Miller em Ivoti. Admir Peste, Rose, em Primavera do Leste, Cuiabá. Então, um feliz domingo para você, que Deus abençoe seu dia com paz, com alegria e muitas bênçãos.

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2: 6:31.
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0: Já estamos de volta às 6 horas e 37, 6 horas e 37 minutos. Ai, kids, no Landspeaker. Já.
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0: Em baile da melhoridade, ali a Lens Estrela.
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0: Algumas informações chegando aqui também, o acidente de trânsito que teve no dia de ontem. Vamos ver, nos diz a segunda, aqui, a segunda Polícia Rodoviária Federal, uma colisão frontal entre um carro e um caminhão, no quilômetro 177 da rodovia, isso por volta ontem, das 15h30 em Putiá. Acabou morrendo queimado, homem de 40 anos e mulher de 19 anos. E o motorista do caminhão está em estado grave.

Aqui também fala sobre o prefeito de Mormaço, que morreu, Alexandre Vieira. É, morreu. Estava internado já vários dias em Passo Fundo. É, Alexandre Vieira de Mormaço, que era prefeito de Mormaço, alcançou 59 anos.

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Colégios, também festa de amigos, mas dia 3 estaremos com vocês, a Loreta estará aumentando sua idade, com certeza. Isso é uma grande alegria. Trocando de idade. Um grande abraço pra vocês aí, São Luís Capitão. Toma chimarrão? Com certeza, né? O Gilberto gosta de chimarrão, né? Levar um pacote de erva pro Gilberto, né? Com certeza vai gostar. Grossa fiscal. Isso, mandando um abraço pro Silvano Fischer, Atores, Franciele, Vanderlei Sims, bom dia pra vocês aí no Moinhos d'Água Lajado. Jardim Botânico, que tem a Ieda, né? A Ieda não veio hoje. Já não fomos no baile ontem, hoje também, hoje eu vou pra Linha Lendas Estrela e semana que vem nós estarei por aí, tá? Alegria.

Então, que Deus ilumine o nosso dia, que o nosso coração esteja aberto para receber todas as bênçãos que Deus amavelmente nos prepara. Não nos esqueça, não nos esquecemos de ser flor neste lindo jardim de Deus. Essa é a mensagem da Ieda, que está mandando lá do Jardim Botânico Lajeado. Tá bom. Francisco, bom dia, Francisco, minha Pernarete Folga ali da Rui Barbosa, que cada momento do seu dia seja repleto de bênçãos e também realizações. Um abraço para vocês, um bom domingo. É Claudemir Prêmio de Jacinta, e nós tivemos semana passada, Claudemir, tava de aniversário, né? Com certeza, né? Um grande abraço para vocês, que o nosso domingo seja leve, abençoado e cheio de momentos especiais para você e também para quem para quem a gente ama, né? Ich und mein Schätzchen. Der Paul Beschbergen de Lisette, muito fácil, né? Universitário Lajeado. Ein guter Sonderfeuch, ja. Grande abraço para vocês. Tarsiquino de Zair, guten Morgen, Universitário Lajeado.

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1: Esse é o antigo Energia Musical, né? Quarta Avenida, né, Rodrigo? Mas Energia estará hoje na Lia Leandro Estrela.

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1: 7:01.
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0: 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Não acasalamento, daí muda, né? Agasalho pra usar, temos roupa hoje em dia. Antigamente não tinha.
1: Quem sabe a gente.
0: Bom, vê aí. 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Ja, können wir uns zu warm halten. Hoje tem ar-condicionado, hoje tem. Tem aquecedor, tem de tudo, né? Chuveiro quente que não tinha antigamente. 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Estamos com 7 graus a temperatura, precisando chegar a 16, 17 graus no dia de hoje. Amanhã vai ser um pouco mais frio, pelo que dizem as informações aqui também, na terça-feira e na quarta-feira já começa a subir a temperatura, de quarta para quinta já tem previsão de alguma pancadinha de chuva. Chuva mais volumosa é para ser na sexta-feira. Nós temos aí festas, claro que temos festas também. Temos hoje ali em Arroio do Meio, tem um grupo Tola, apresenta um espetáculo gratuito em Arroio do Meio, próximo à Igreja Matriz, no centro. Uma atração cheia de arte, música e muita magia. Isto é dia 6 de setembro, às 17 horas. Um foda na. Mas nós temos festa hoje em Rui Barbosa, tem aí hoje tem aí o Rui Barbosa, realiza seu almoço do associado, churrasco fest, sócio fest, lá no Rui Barbosa e Arroio do Meio. Temos hoje também encontro de famílias, temos aí encontro de família Kreutz, lá na Lea Cairu, município de Travesseiro, temos encontro da família Spor aí no bairro Aimoré, oitavo encontro, tá? Tem contagem regressiva. Já tivemos aí o Juventude, ficou no empate na Série B, mas continua em primeiro, Juventude de Caxias. O finzinho acabou levando aí o empate, estava vencendo o jogo. E o Inter joga hoje também. É, o Inter joga hoje contra o Santos. Às 16 horas, o Grêmio joga somente amanhã à noite. Contra o Vitória lá no Paradão. Mas nós temos hoje baile da melhor idade também na linha lenta em Estrela. É, temos aí baile hoje à tarde lá na comunidade católica Linha Lenta Estrela, o grupo de idosos Esperança da Linha Lenta. E a Integração FM estará com vocês daqui a pouco, né? Ali pelas 11 horas, estamos chegando aí. A animação fica por conta da energia.

Mas nós vamos mandando nosso abraço, o pessoal tá na sintonia. A gente de Joãozinho Wilfing, lá na comunidade católica da Lia Lenz Estrela. Abraço aí, né, Joãozinho? Daqui a pouco a gente se encontra por aí. Mas aí, tocar uma penca brichada pra vocês, é, vai sair sim. Mas primeiro nós vamos rodar a música do Chimarrão. O pessoal tá de manhã cedo, levanta, a primeira coisa é um chimarrãozinho, coisa boa, né? Boa de Soili Ferrari, o Hélio lá no Travessão em Conventos Lajeado. Temos o Atélio, aí São Vitor, Atélio Classe Alves, aí São Vitor, porque tem a Bom Dia Alex, toca uma música feliz em festa pra o sábado domingo pra todos nós, com certeza. Né, Atélio? Vamos ver quem mais é o Lisete Jacotic Picada Santa Clara, Santa Clara do Sul. Bom dia pra vocês, Santa Clara, também. Temos aí Ilha Celia Pecker em Convento do Lajado. Bom dia pra vocês aí também. O Hirno já se acordou de Hirno de Zol de Barasca, de Espigueleiras Rurais. Um grande abraço pra vocês. Cuida chimarrão, vai. Hirno de Zol de Barasca, 31 de outubro, Colinas. Nele, bom dia, Nele. Nele também, o Romano Weitz, na Rui Barbosa.

0: Oba, pra você dança? Ô, Helmut! Helmut Lauwald, Canu dos Arroios do Bem, também o Cleio, o Crubeirão e o Navalme.
1: Fico bem feliz da vida.
0: Grande abraço pra vocês, o São Cristóvão Lajado.

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Hoje é mais festa, hoje tem festa em Chapadão também. Ah, o seu Cristiano, Cristiano vai, vai no Planalto Lajeado. Também vai um abraço aí também para a Demil de Ricard. Milton Alves, a Noeli estão trabalhando já, a Noeli trabalhando na cozinha aí para a festa hoje Novo Horizonte também tem que cozinhar os patadas, né, pra maionese, pra cartofo de celular.

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1: É, né, Helmut Snet in Canudos, Arroio do Meio, né, Helmut, é de Rádio, né, de Helmut Lauer, a Lara Costão Estrela, opa! Oscar, grande abraço pra vocês também, Glacinol, Levanho Cola, pedindo a música Peijinho Doce, vai rodar durante a programação de hoje. É Milton Alves e também a Noeli, eles pediram aí um vaneirão, também pode rodar hoje ainda, mas agora é hora de dançar mesmo de verdade, hora de esticar as pernas, pra mandar embora esse frio. De Kelt Moraustoger. As médicas Neston, Neston de Nel da Pega, com o pai da igrejinha Lajado.

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1: 7:30.
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0: Você não.
1: Yeah, good morning, bom dia, bom dia. Você que liga o rádio agora, né? Temos agora 7:35. Silva Lua, Fernando Andrade e Minona. Estamos com 7:05 a temperatura, o sol já predominando aqui na região do Vale do Equari. É previsão de tempo bom para o dia de hoje. Nós temos aqui também a umidade relativa na hora em 79%. Ventos hoje podem alcançar os 10 km por hora, diz aqui nas informações. Temperatura alcançando aí os 16 graus. 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Bom dia para vocês também. 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
1: Esquecendo que hoje temos bastante festa aqui na região do Vale do Equari, tem no Novo Horizonte, tem aí festa também, aí em Chapadão, tem festa na Rui Barbosa, festa associado, é, temos aí também bailes, é, baile da melhor idade, a Linha Lendas Estrela, é, olha só, tem vastas festas por aí, tá? Não se preocupe, gente, tem onde, pra onde você se divertir. Antes da noite tem aí também, o Troll, né? O grupo espetáculo gratuito em Arroio do Meio, isso às 17h.
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1: Tem festa de família no novo, no bairro Emoré, Arroio do Meio, da família Espor, tem a festa família Lalia Cairu, município Travesseiro. Deve ter muita festa ainda por aí que a gente não saiba também. Aproveite a vida.
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1: É porque a vida é uma só.
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1: O Terce, Vicky das Pai. Terce, Edomar Hens, Picada, Arroio do Meio. Lucina Hens, em Canudos, Arroio do Meio. Que moifa. Também a Marlise, é. Bom dia aí pra Marlise, Sandra, também o filho Júnior, Lia Peral, Marquês de Souza. É, temos aí o Celso, Luiz Tickel também, a Treia Kerhan, Parobé, bom dia, alles gut für euch und alles gut für uns, wie schön. Jawohl, eine große Umarmung. É céu azul e estrelado. Opa, estrelado, uma estrela só. Uma, é estrelado por uma estrela. E quem é essa estrela? É o sol. É isso aí. Ah, com certeza, né? É, flor bonita, né? Mandando pra gente aqui também, obrigado. Elcio Mércio, também o Zé, lá na Dom Pedro II. É, pode dizer que tem uma estrela. Ah, o sol é uma estrela. É a estrela mais perto da Terra.
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1: Vamos conferir daqui o pessoal também, sintonizado aí via internet, temos aí em Porto Alegre, temos aí Ivoti, bom dia também, família Miller, temos aí Mário Spinelli, essa é Primavera do Leste, Cuiabá, temos aí Caxias do Sul, bom dia para vocês em Caxias, em Pouso Novo, grande abraço, querido pessoal em Pouso Novo, também Lajado, André, Vilmar, Mersa, Fita de Lá de Trasmers, grande, aqui tem mais uma linha aberta de Caxias do Sul. Grande abraço para você que está junto com a gente aqui na Integração FM Rui do Meio Região dos Vales. Malu, Malu Cícero acordou cedo já, ele disse que gosta muito daquela música, O Razão da Família é a primeira que sempre roda de manhã, né? Mas agora nós vamos rodar a música Beijinho Doce, que foi o pedido. É da Classino, do Vanho Collet, lá de Costão Estrela. Mas vai pra todos vocês, né? Com muito amor, com muito carinho. Queremos desejar um lindo e abençoado domingo pra vocês. Eu só quero dizer uma coisa, o Irno Marasca me fez um áudio antes, a Isolde, lá de 31 de outubro, Colinas, disse que deram uma saída ontem de 50 minutos, uma hora, quando voltaram tinha sumido uma motosserra nova. Então, por gentileza, se alguém aparecer e quiser vender uma motosserra MS-260, praticamente nova, disse que foi um animal cortado dois tanques de combustível. Chame a polícia!

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1: 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Mas chegando aqui o Vaneirão. Esse é o pedido do Milton Alves, lá no Novo Horizonte. O Milton Alves mora no Aimoré, Matona, lá no Novo Horizonte. Ele é anulinho, preparando a festa.

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Opa, libre, cuida, Freunde. Todos somos fuertes, ¿ok? José Romaldo de Crista Cuche, portanto, chuece, cuida, muy fácil, colinas. Grosso, um órbel, já limpo com o da Freunde. Dia 6 de janeiro, nós temos grande baile. Não é mais o Rui Barbosa, né? Agora é comunidade, né? É comunidade evangélica de Colina. Realiza aquele baile. É o grupo de idosos Paraíso das Flores. Será dia 6 de janeiro. Vamos se programando, o ano tá chegando. Opa, o 27. É um lindo apensado domingo pra vocês também lá em Criciúma. A Lili Joantes, também o Loda, Lipa Cuida Freunde. Lipa Cuida Freunde, do Rio Rui Barbosa, em travessão da Elvini Royer, Rock Tidri, Aldechmunda, o Rui, fiquei das pai. É, ela escuta. Ah, da Rui de Luísa Paron. Porque tá baixa Rui do Meio, do Norcio de Cor Preto, que a treva da Rui Barbosa, no cu de chimarrão, entringo. Opa! Grande abraço pra vocês também. Como é que faz de Fritz, faz de Agli, família Schweitzer. E de Cascalheira, Rui do Meio. De Vone Hamster, de Hélio Pirco, e a Funchada Índia, município Estrela. Demos sim, vocês que tá aí pra onde de picote.

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2: 8:03.
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0: muito bom.
1: Com certeza, 8:07.
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1: É, céu ensolarado, diz a previsão de chegar. O vento hoje alcançar aí os 10 km por hora. Vamos com 7,9 a temperatura.
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1: Previsão de alcançar aí os 16 graus no dia de hoje.
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1: Ó, dá uma conferida aqui também. Dá uma conferida aqui. É, loterias não precisa preocupar, hoje não vai, só hoje à noite, né? Loterias é só hoje à noite. 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Hoje, hoje estamos aí na linha São José em Estrela, né? Ô, Enianeli, abraço pra você.
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1: Também um abraço aí pro Gilberto, pra Lorete, Mirella e família também, lá da Doce Salgado São Luís, em São Luís Capitão. Olha só, grande abração pra você, domingo estaremos com você. Mas nós vamos aí mandando nossos abraços também, o pessoal tá na cinturinha, não interessa até que você esteja, que esteja de bem com a vida, né, Técio? Ô, Técio, né, olha só, que abraço pra você. O que que o Técio manda pra nós aqui?

0: Passamos de novo, né? O baile da melhor idade, dia 19 de setembro, em Rui Barbosa, com a animação Os Signos. Com certeza, né, Tessio? Abração pra você, lá na rua em Barbosa.
1: E o fim de semana curtir, que tal, que tal?
0: Deixa nós vamos aí, mandando o nosso abraço ao Rio de Marisa, o Dissenheit Free, o Castillo, as estupas, e a Duca, Churinho de Sacoda, o Cidzian Bar, Maria, Anverma, e a Cruzomar vai, família Schneider, Schneider família, Cruzomar vai, Anda Lorena, Miriana Schmitz, Lia São José Estrela, que muito vai, grande abraço pra vocês aí também, o Neco, a Cine Lima, no Alto da Bronze em Estrela, um abração pra vocês aí também, Ercídio Liane Schmitz, lá na Picada Rui do Meio, que muito foi, já. Líria Gini Grefo, também o gringo, lá na Forqueta Baixa Rui do Meio, aquele abração pra vocês também, tá bom? É, temos, vamos ver, o Rudy hoje não vai no baile, né? Eu acho que não, ele disse que queria dar uma folga, pelo menos uns dias. É, zwei Tag Tanz. E, ó, é, vamos ver, né? Então, hier haben auch die Lori, come on, Lori, alles Gute. É, Lori Weizmann-Krone, da Agência de Turismo, ali da Rui Barbosa, aquele abraço também. É, temos Antenor Greft, Nilce, Forqueta Baixa, Rui do Meio, Nelly, é, da Albano, o Albano, é, Lanzi, também a Nelly Machado, bairro das Nações, de Campos Laurindo, Leoni Keffer, universitário, Lajeado, obrigado, aquele abraço pra vocês no universitário. Vou mandar um abraço aí também pro grupo de idosos aí, o pessoal sempre diz, oh, tu manda uma música pra nós, nós todos sempre estamos escutando no domingo de manhã, e, Nossa Senhora Conceição aí, grande abração pra vocês. Aproveitando também, pessoal de Carneiros, bom dia pra vocês em Carneiros, aquele abraço pra vocês também. A Banda Motivos na sintonia, cruzando a Rua do Meio, rumo a Encantado. Banda Motivos estará hoje em Encantado. Grande abraço, família Ludwig. Essa vai especiar pra Ieda. É, lá no Jardim Botânico, a Ieda não pode vir junto hoje.

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5: 8:33.
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0: Ja, wir haben jetzt 8 Uhr und 38 Minuten. 8,4 für die Temperatur. 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Ventos pode chegar a 10 km por hora no dia de hoje. 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
0: 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Muitas festas no dia de hoje também. Temos aí também nossos apoiadores culturais. Hoje tem baile da melhor idade. Você é o convidado, né? Hoje tem baile da melhor idade. Lia Lenz Estrela. Lenz Picode. Esperança Lia Lenz convida. O seu baile a ser realizado hoje. Animação. Energia musical. E a Integração FM estará com vocês daqui a pouco, né? Temos festas comunitárias, temos festa no Horizonte, temos festa em Chapadão, tem festa de família no bairro aí, Moré, Rui do Meio, da família Spor, temos festa na linha Cairu aí do encontros, família Croix, temos festa do associado no Esporte Clube Rui Barbosa, Rui do Meio.
1: Meu

Hoje à tarde tem Campeonato Brasileiro Internacional. É, vamos ver o que que se decide pro futuro do Inter hoje. Precisa da vitória para sair do G4. Mas nós vamos aí também, mandando o nosso abraço, o pessoal tá na sintonia. E também, temos aqui uma nota, demos notas aqui também, temos aí, em nome da funerária Kremer, nota de falecimento, temos aí a esposa Marlene, também os filhos aí, o Guilherme também, a Caroline, também o cunhado, o Roque, comunica aí o falecimento do Roger Sanches, que faleceu esta manhã em sua residência aqui, horário ainda a ser marcado, no cemitério católico de Bela Vista, Rui do Meio, pelo menos o velório aqui na capela mortuária de Bela Vista, Rui do Meio, do Roger Sanches. Temos aí também o falecimento também, Erci Tidri, de Arroio Grande, comunica o falecimento do Aldo Tidri. O Aldo está sendo velado, o Aldo que muitos anos presidiu também ao grupo da terceira idade lá de Arroio Grande Superior, está sendo velado na comunidade católica de Arroio Grande Superior, e sepultamento hoje às 11 horas, cemitério católico de Arroio Grande. Esse é o Aldo Tidri. E também falando do Roger Sanches, o Roger que presidiu por muitos anos na saúde de Arroio do Meio, sempre atendendo a comunidade. Nosso vizinho aqui da rádio Integração FM, que faleceu aos 59 anos hoje de manhã em sua residência. Temos agora 8 horas e 41 minutos, 8h41, 8.5 é a temperatura. Quero agradecer também a família Pildhauer, aí do Borro Leão, né? Grande abraço, tudo é bom pra vocês, né? Vamos aí, mandando nossos abraços, Arnildo, Rita Paulos e Rui Barbosa, bom dia pra vocês, Ana Rui Barbosa, vamos ver, temos aí também, Paulo Estreda, Pestrez, Paulo, de Neyer, Bonion Estrela, Prudentista, melhoras pra vocês, pensa, né? Landinho, de Birna Tickle, César, também a Márcia, grande abraço pra vocês aí também, toda a família, lá no Santo Antônio, em Colinas, Otávio Tivatic, Fumbai, Aimboré, Rui do Meio, Cuido Bom, faz Jandir, Ilha del Bonte, bom giorno pra vocês aí na São Caetano, Rui do Meio, Ricardo Rems, Ricardo Gaúcho, lá no Triângulo Mineiro, em Uberlândia, pra família de vocês, o lindo apeiçoado domingo, né? Diz aqui pra você, se o leite der errado, vira iogurte, com certeza. Vira aquela nata que você tá comprando no mercado. Esse é o mais valioso do leite. Se pior, vira queijo. E queijo é mais precioso, tanto que o iogurte, enquanto que o leite, esse o suco de uva, ficar ácido. Acidez não se perde, né? Vira vinho, que ainda é mais caro do que o suco da uva. Olha só. Olha, das fica só e was mir heit in der Morgen schaffen dann oft. 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Das ist doch nicht so schlimm wie die Produkte des Chemikers, wo wir fressen tun, jeder da oder saufen tun. Verdade, né? Mas vamos com as nossas lembranças, você sabe. As nossas lembranças são o nosso futuro. Ou a lembrança vai ser o nosso futuro. Mas temos que viver o momento. Mandando nossos abraços aí o pessoal em Porto Alegre, Caxias do Sul, também Ivoti, Parrobé, Chapada de São Francisco.

0: são os velhos.
1: É chamada de só, é, como é que é? Chamado São Francisco, fica no Piauí, lá no Maranhão. Pessoal lá de cima, grande abraço, tudo é bom pra vocês, né?
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1: Chapada de São Francisco. Mário Spinelli é Primavera do Leste em Cuiabá. Venâncio Aires, bom dia pra vocês aí, Venâncio. Querido pessoal de Pouso Novo. Vou mandar um abraço pro André Vilmar Merta, fita, aí no São Cristóvão Lajado. Adelaide também, tudo é bom pra vocês. Marechal Cândido Rondon, no Paraná. Obrigado, grande abraço. É, mandando um abraço pro Alberto Panelda. Vamos ver aqui, Santa Clara do Sul, bom dia pra você no centro de Santa Clara do Sul. Sampainho, bom dia, Picada Santa Clara, Nova Santa... O Gerson, Alice, good pai. Mandando um abraço pro Otávio Pecker e família aí, no Sampainho.

É, e a Yara Kuna aí, de Marques de Souza, está lá no Chile, no frio. Eu fujo do frio. Ah, bolo, já dei um falar. Aos raios, moça. Mandando um abraço para o João Angolino, Lorena Parola, Lorena, que estava de aniversário lá no Esperança, Senhor Barbosa, completando seus 80 aninhos. Grande abraço para vocês, desejando muitos e muitos anos de vida.

0: É, trazendo mais algumas informações, temos 8 horas 47 minutos, 8,6 é a temperatura. Vou ver o que diz aqui. Homem mata a esposa e acaba morto após confronto com policiais. Onde é que aconteceu isso? Mulher de 35 anos foi morta a tiros dentro de casa. Suspeito reagiu, abordagem policial e também morreu no confronto. Esse homem de 42 anos, mais um feminicídio. Isso aconteceu no sábado em Sarandi. Que é isso? Olha, só não tem, ninguém mais se entende, né? É, temos aí também, vamos ver, tem mais aqui, mulher que morre, que está, vamos ver o que nos diz nessas informações. É, caminhão tanque que tombou na 386 em Pouso Novo. Então, essa mulher que também perdeu a vida, Cati Adriana Pueno Eidelwein, de 48 anos, moradora de Pontão. Motorista segue hospitalizado. É, acontecendo muitas coisas aí por aí, que às vezes tá medo, né? Tem, por isso tem medo, tem pessoas que têm medo de viajar por essa razão aí, por esses muitos acidentes e acidentes graves que acontecem. Claro, fora as batidinhas que acontecem por aí também. É, às vezes tu acaba arrumando o teu carro, que nem aconteceu para mim, tu deixa estacionado e quando vê, tu chega em casa, pá, mas o que aconteceu aí? Os caras fazem, ó, toma patidinha e se mandam. E aí? Para quem fica os prejuízos? Pra gente mesmo, né? Isso acontece, tem cada facão na estrada que não, ou na rua que não tá para entender. É carteira para todos.
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0: Ingo, Piquetas Pangelas Good, pai e família. Ingo Pot, vai um abraço pro Milton Pagenbullen, Santa Clara do Sul, Sérgio Plant, também a Marlise no bairro Florestal em Lajado. Hélio Fia, ô, Dolores, como é que tá? Tudo bem? Também vai dar um abraço para ele, Prux, lá na Arroio Grande, Arroio do Meio. É Pedro da Silva, Classi Vaian, Santa Clara do Sul. Detécio Raso de Ilse, em São Luís Capitão. Ah, gente, Foquete, ah, olha só.
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0: É de Titma, onde Lady Imogen Fouquet, que mãe, vem pitch.

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1: Italiani, tutto buona gente, tutti sani. Buongiorno. O Nelson Fachini, Maria de Fátima, lá na Rio Grande, Rui do Meio.

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8: 9:03.
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1: Jetzt 9 Uhr und 6 Minuten. 9 Uhr und 6 Minuten. 8,7 a Temperatura. Precisando da Temperatura alcançar aqui os 16 graus, diz aqui pelo menos. Ventos fortes, ventos pode atingir até 10 km por hora. Isso no dia de hoje.
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1: 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Ô, Nicole, bom dia! Lá em São Caetano, Rui do Meio. 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Nós vamos aí mandando nosso abraço, pessoal tá na sintonia, Rogério Rasta, Rosgeri de Lourdes, Pairo Aimoré, Rui do Meio, Cudo Moito, vai. É, Maria Lange, José Inácio Cundo, Von Pairo Medianeira, Rui do Meio, Cudo Moito, Foião, Cudo Sonda, Celso Miguel Prentano, Açaí da Lanner, bom dia. De abraço também a Lourdes e o Aldir Fecha na picada Rui do Meio. Vamos ver o que, que eles colocaram aqui pra mim. Helmut Alescut e eu, Ima Pesa, quero oferecer uma música bem bonita para o meu cunhado Clécio e a Edith Fischer e também os sobrinhos Marcelene, Laertes, Bruna e que vamos ver o que, que vieram passear aqui em casa. São de qual é o lugar de saudades? Grande abração pra vocês aí na picada Rui do Metrio em Roland, em Roda Mepicor. E lá em Funda Oeste, Funda Santa Catarina, em Grosso, Orvão,
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1: Pessoal aí de Cunha tá aí também, saudades, é maravilha. É, aquele abraço, pessoal de São Miguel do Oeste. Mandando abraço pro Neitora Márcia Schmitz, aí do Travessão de Forquetinha. Tudo bom, pai? Ah, Danilo Majolo também, a Célia Tutra, bom dia pra vocês aí também. Salete, vai, Marcinho Werner. Porque tá baixa, Rui do Meio. Vai ver o Nelson Tidre, a mãe dele. Nelson, já conseguiu vender tua vaca? Temos aí a venda, uma vaca Xir leiteira. O telefone é 982-13-41-89. 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Ô, Terezinha, vê quem é das pais? Não, olha, escuta, né? Terezinha da Penha, da família Verma, tá disso, mas um espaço de vinte, mano. Tá disso, as tistas, do Tepere, do Tista, ande, ande, tolvos, no, encantado aqui, daqui de vinte, vem na sama mosqueira, daqui pra testar, já. Mas é que está, e, ande, zaun anpina, ande, coda zaun sich anpina, cascalhe na segelstube. Ah, isso é nicht so fácil, já.
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1: Vamos ver aqui, de Cade. Muito, Rendes Cade, onde é Valdir, Kils. Tô devendo uma visita pra vocês. Só pode ser depois do dia, da metade, depois da metade do mês, tá bom? Aí eu vejo a localização onde vocês moram e eu vou visitar vocês lá, tá? José Alves da Cunha, rei do bairro Glória, bom dia pra vocês, pra sua família. E volta. de Eval Unicel Mariterin, Olarias Lajado. Bom dia pra vocês, toca uma valsa. Pro vovô Evaldo e a vovó Selma Ritterin, Olarias Lajeado. Olha só! Mano, grande abraço, tudo de bom pra vocês, um ótimo domingo. Vamos ver aqui, nós temos quem mais? Andréia Presser, Heidi Lário, Kmoin, Faquine, Parra do Forquetinha. Ancruzo, Omar Voz, aquele abraço. Semilda Schmitz, em Convento do Lajeado, Mana, bom dia! Abração pra vocês aí também.

Ah, Clissério e Larry Siebeneichler, ontem nós não conseguimos ir no baile de vocês, né? Um abraço pra vocês, o pessoal do Santo André Lajado. É, vai pra Sônia também, é do grupo de idosos eternos, juventude do Santo André Lajado, que fizeram seu baile ontem, mas nós não conseguimos ir, tá? Quem é o Walter? Ah, o Walter Holman, é o fazendeiro de Arroio do Meio. Ah, Dolores, Pedro Holman, que muito faz. Mandando um abraço para Iraci Weber, Arcilo Pauli em Alto Convento, Alpino Iraci Cucci, Nadir Prowers, a Eleni. Ah, bom dia para você.

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5: 9:32.
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Wir haben jetzt 9:37 Minuten. Temperatur ist 9,4. Sollen 16 Grad gehen. Temos aí 9,4 Temperatur aqui nos estúdios da Rádio Integração FM. Umidade relativa no ar é muito baixa, 68%. Ventos de 10 a 12 km por hora para o dia de hoje.

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0: 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Abraço aí a Mone, também o Luca.
1: Podemos sair por aí, fazer um programa legal.
0: Nós temos aí também festas, vamos dar uma conferida aqui. 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Então, temos aí também baile, contagem regressiva, mateadores. Temos aí Star 3, temos aí também Costelão. 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A recepção começa às 19 horas de início, por ordem de chegada. 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Temos aí dia 27, vamos ver aqui no dia 27 também. Dia 27 temos... dia 27 de setembro. 12ª Festa Leitão no Tonel. É, isso acontece em Palmas, Arroio do Meio. É, temos aí uma promoção do Esporte Clube Palmense. 10 horas tem a recepção, jogo de futebol ao meio-dia até o almoço com leitão assado, salsichão, pão, cuca, comidas quentes, saladas diversas. É, a partir das 14 horas tem baile com por conta da banda Expresso do Amor. 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E dia 2 de outubro temos o café da comunidade Picada Café. Olha só, R$50. É, temos aí R$30 para criança de 5 a 12 anos. 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É, temos aí, claro, não esquecendo que temos aí baile da melhor idade. Hoje, né? Hoje tem baile da melhor idade, Linha Lendas Estrela. Todos convidados com a animação do Energia Musical. Integração FM daqui a pouco estará com você. É, temos aí também. Amanhã tem baile em São Bento Lajado. Temos aí dia 12, São Jacó. É um convite aí da Doce Salgado São Luís. Temos aí Viva a Vida de Santa Clara do Sul, dia 12, dia 19, Unidos Venceremos, de Rui Barbosa, com a animação Os Signos. E também dia 20, Sempre Unidos e com Ventos Lajeado, e 26, Recordar e Viver de Rio Grande do Sul. Vamos com mais música? Com certeza, né? Nós temos 9h46. É já quase 10 graus a temperatura. Nosso abraço, Otávio, grande abraço, nosso amigo Otávio, lá, Santa Isabela, em Diricema, Laga Manchada, Índia, município de Estrela. Enio Krumenauer, ô Bali, como é que nós estamos? Tudo bem aí no Centenário Lajado? Maria Gonçalves. Vamos ver quem mais temos aqui. Ah, pedindo aí a música Chapéu, eu acho que já rotei essa música hoje de manhã. É, grande abraço aí a Lizelotte Tors. É, grande abração pra você. Bom, aqui diz o seguinte, vamos ver se é essa mesmo.

agora eu sei quem. A Lodi, é o Noah. É, agora, esta sim, é, vamos ver. Eu quero, vamos ver, mandar uma música pro Antenoro, Noah. É, mais conhecido como Noah, né? Ele tinha aniversário na sexta-feira e preparam uma surpresa para ele, e muito bonito essa surpresa. Grande abraço, Noah. É, clique, filho, garçom da Zé. E a avó da Zé Noqueira de Saniyum. É, mano da Adelaide. E de todos, né? Claro, de todos. Não tá para citar todo mundo? Um grande abraço para você, família Kerhard. Mais uma vez, um abraço pro Enio Irisema Lagerman Fundchá, da Índia Município Estrela. Adelaide também escreveu aqui, mamãe. Bom dia, mando um parabéns e felicidades pro meu irmão, o Noah. Noah Queira, que estava sexta-feira de aniversário. Oh, coisa boa, né?

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1: Vamos ver o que houve aqui. Temos aqui, diz o seguinte: homem é morto por asfixia pelo companheiro. Isso aconteceu em Lajeado. Homem de 50 anos foi preso após matar o companheiro. Alessandro Fortunado dos Santos, de 27 anos, em um apartamento no bairro Florestal, em Lajeado.

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1: Opa, assim de rolena. É o Paulo Baron, Baron de Paula, porque essa tarde toma de arte e uma feira foi de Mama, de Lorena Baron, né? Todo mundo reunido aí, comemorando hoje aí os 80 anos da Lorena. Estou desejando a ela muitos e muitos anos de vida, muita alegria, muita paz, sucesso na sua vida, tá bom? Tem a Madalena Beazibete, também o Jairo. Estava escutando o seu programa lá de Cruzeiro do Sul. Ô, querido! Ah, Jair também, a Marina... a Madalena, aquele abraço para vocês, Igor Erico Cater.

É, mandando um abraço pra Moreno da Viola. Opa! Da minha Fidelis. Bom dia pra você! Ah, temos aí a Nelo Siqueira, Tatélio Fenson, Caetano Rui do Meio. Bom dia, bom dia! Ah, mandando um abraço para as cuidadoras e cuidadores e pacientes também. Temos aí a Rosane e Mi. Bom dia!

Mandando abraço pro ô Danélio! Danélio Hatton, Célia, bom dia pra você. A Síria? Obrigado, grande abraço de bom pra você. E Mirta Friedrich, Rui Barbosa. Mandando abraço pra Ilse Arnold. O palheiro? Ah! Ilmo Nisaldi Lindner, Rui Barbosa. É Jungheims Ino, come on! Bravo! Mandando abraço lá no Salão File. É, bom dia pra vocês. É, File Rose Diego. Pra todos vocês, um grande abraço. Daqui do Onde Rose Cope. É, lá em Paverama, Moura Azul, Paverama. Bom dia. Se preparando pra vir pro baile.

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1: Reta das manhã, mandando um abraço pro Roberto Pon, Noêmia Scherer, Pairo Planalto Lajado, Wilson Hans, Lodiamento Rupes na Rui Barbosa, Hélio Alton Fofun Harmony, mandando um abraço aí também, Célio Nilácio Werner, melhoras pra você, Célio, tá? Droga de Celésia Friedrich, Bom Brasil, Jenny, Oben Zwein Dreise.

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6: 10:03.
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Web Rádio Atena Online Minuto, 10 horas e 9 minutos. Hoje é dia 6 de setembro de 2026, amanhã é feriado, 7 de setembro. Datas comemorativas para o dia de hoje, dia do técnico de laboratório clínico, dia do alfaiate e também dia do sexo. As datas comemorativas para o dia de hoje, ontem era dia do irmão.

0: A temperatura está em 10 graus.
1: Se tudo der certo.
0: É, temperatura em 10 graus, previsão da temperatura alcançar aí os 16, 15, 16 graus no dia de hoje.
1: Oi.
0: Mas nós queremos também mandar nossos abraços ao pessoal que tá na sintonia junto com a gente, né? Você de longe, você de perto também, o pessoal em Cuiabá, Teutônia, Chapada de São Francisco, isso lá no norte do país, né? Cuiabá é no centro, Teutônia, Vale da Quari, temos aí também linha aberta aí da Áustria, Veta de Funtad, Parenda, provavelmente são os pais aqui, também os filhos que moram por lá. Grande abraço para você. Temos aí também Porto Alegre, Três Passos, também, grande abraço, em Criciúmão, também Caxias do Sul, Marechal Cândido Rondon no Paraná, também o pessoal de Lajado, obrigado, grande abraço para você que tá na sintonia junto com a gente na Rádio Integração FM Arroio do Meio, região dos Valdes, região dos Vales, no Vale do Taquari, Rio Grande do Sul. Nós vamos com as próximas músicas e eu vou me despedindo também. Eu preciso ir à linha Lendo Estrela. Temos aí baile da melhor idade hoje. Convido vocês para participar desse baile. Do Grupo de Idosos e Esperança da linha Lendo. Eu quero mais uma vez mandar um abraço pessoal lá na linha Lendo Estrela. Joãozinho Wilfing, vocês aí, aquele abraço. Mandando um abraço pro Sérgio Rames. Melhor pra você, Sérgio, vai se recuperando, né? Devagarinho. Nelson, bom dia pra vocês, grande abraço lá na Rui Barbosa, Nusval. Temos aí também o Rock Rick. Inácia Verne. É Inácia Verne de Rui Barbosa. Obrigado, grande abraço, tudo é bom. Até pizza. Bom dia, pizza. Rosane, Diego, Karine, família, bom dia pra vocês. E sou Elinho Laurindo Telec, na Arroio Grande, Arroio do Meio. Bom dia pra vocês também.

ali proximidades do posto Arco em Lajado, foi resgatada a mulher. E diz que uma faca foi apreendida também com o cidadão. Passeia com alegria. Nós temos agora 10 horas e 13 minutos, agradecendo a você, meu amigo, minha amiga. Nós temos essa semana, vamos ver, ali estamos na lua minguante e dia 11 entra a lua nova, Nailicht, é isso aí. Certo, gente? Vou agradecer mais uma vez de coração a você, meu amigo, minha amiga, você que está em casa, está se reunindo com a família, você que está na festa, está se preparando para ir para a festa, você que está na recuperação, boa recuperação também, e desejando a vocês uma ótima semana. Eu, Helmut, volto próximo domingo, dia 13, estarei de volta junto com vocês. Uma semana de férias e depois estarei de volta, tá certo? Então, bom proveito, ótima semana e fiquem com Deus. Tchau, tchau!

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7: 10:31.
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4: 11 horas e 5 minutos.
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0: 12:22.
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0: 9:42.
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6: 12 horas e 1 minuto.

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0: 12:21.
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0: 12:40.
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0: eu acho que você tem que mandar aquela mensagem. Mas manda o que tá no seu coração.
1: Porque se fosse eu falaria mais ou menos assim.
2: Ei, boa noite. Antes de te bloquear, eu só vim te dizer que a partir de hoje pode tocar o terror, fazer o que quiser fazer. A boca é sua, curte suas farras. 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

0: Deu vontade de dançar, né?
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mão? Bora! É nostalgia pura, meu filho. Canta comigo aí, Barreiras, por gentileza.

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3: 8:31.
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